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1: O mundo anda tão moderno, tão cheio de explicação, que há máquinas com juízo e homens sem coração. Na guerra falam de paz, no clima fazem sermão, mas quem paga a atualidade é sempre o mesmo, o cidadão.
2: Então, Sr. Ministro, a cimeira do clima correu bem?
3: Muito bem. Fomos todos a jato privado discutir como reduzir as emissões.
2: E chegaram a um acordo?
3: Chegámos. Ora, para o ano vamos de 2 jatos. Isto para não irem tão cheios.
2: Nas redes sociais, o presidente daquele país disse que ia unir a nação.
3: E uniu.
2: Uniu, sim, senhora.
3: Em torno dele?
2: Não, é contra ele. Nos comentários.
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9: 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O Manguelas foi preso, calculem. E olhem que o Manguelas está muito mais inocente, mas mesmo muito mais inocente do que todos os outros inocentes.

0: Ima, deslarguem-me! Deslarguem-me que eu não fiz nada!
1: Silêncio!
0: Ai.
1: Tenha maneiras, está num tribunal!
0: Eu bem sei, senhora doutora juíza, que já não estou na tribuna de honra do Estádio da Luz!
1: Muito bem! Com que então o réu diz que não fez nada?
0: Claro que não! Eu nunca faço nada! Sim, que eu estou desempregado e não faço nada porque não estou para tirar o trabalho aos ucranianos, aos cabo-verdianos, aos georgianos e aos outros anos todos.
1: Silêncio!
0: Ai!
1: Eu não quero aqui discursos porque isto aqui não é nenhuma assembleia, é um tribunal.
0: Ah, mas os da assembleia também são cá dos meus. O trabalho deles é um descanso. Grandes compinchas os nossos insignes representantes, não são?
1: Calce, calce, homem! Afinal, porque é que o trouxeram ao tribunal?
0: Mau! Calma ou bote faladora? Em que é que ficamos, senhora doutora juíza?
1: Homem, fale.
0: Claro, a falar é que a gente se entende.
1: Quem não o entende sou eu. Tenho aqui uma folha de serviços.
0: Não sei porquê, senhora doutora juíza. No fundo, eu não faço mal a ninguém, a não ser ao meu próprio fígado e restantes miudezas.
1: Isso é o que você diz. Mas temos aqui o agente Basófias, que não o prendeu por acaso. Não é verdade, senhora agente?
2: É verdade, senhora doutora juíza. Desta vez ele preparava-se para fazer mal, porque ia meter-se no carro no estado em que está.
0: No carro, eu? Mas eu nunca tive carro, nem ameaças, ora é essa. Nem aquele gordinho da televisão, o Fernando Mendes, me deu um. E agora também já não dá, porque ele vai deixar de andar lá no concurso para descansar a cabeça. Aquilo é feito lutando, coitado.
1: Oh, Manguelas, calcim. Isto é um tribunal. Oh, agente Basófias, importa-se de explicar como é que deduziu que aqui o Manguelas se preparava para se meter num carro, estando como está, no rico estado em que está?
0: No rico diz muito bem, porque realmente é uma rica pinga aquela do Manel da Tasca. Rica pinga, pá. Aquilo é mesmo um verdadeiro vinho de missa, porque depois de bebê-lo, um homem fica mesmo abençoado.
2: Pois, e vinha ele assim abençoado a sair da Tasca, quando eu ouvi dizer-lhe: adeus à malta, que eu agora vou de carrinho. Oh, olha que eu ouvi bem, senhora doutora juíza.
0: Oh, senhora doutora juíza, não há nem nunca houve carrinho nenhum. Foi só, apenas e unicamente, uma força de expressão.
1: Uma quê?
0: Uma força de expressão. Senhora doutora juíza, não sabe o que é uma força de expressão, não? Então olhe para a minha cara, que eu vou fazer força e vai ver a minha expressão.
1: Olha, gente Basófias, mande-o embora porque não há razão para julgar o Manguelas.
2: Não há razão, senhora doutora juíza. Pois olhe que a mim não me cheira.
0: Não lhe cheira? Ai, não lhe cheira? Então ponha-se aqui atrás de mim, porque eu do carro só tenho o tubo de escape. E quem tem escape, sempre escapa.
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Segundo consta, o governo fez um milagre que a muitos impressionou. Claro que só os inspectores Pastilhas e Amendoinha poderiam ser encarregados de desvendar como foi possível acontecer um milagre tão milagroso. 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

0: Olá lá! Está dias de sorte!
1: É aqui o gabinete dos inspectores Pastilhas e Amendoinha.
0: É, sem tirar nem pôr.
1: Muito prazer.
0: Oh, o prazer é todo meu. Se tiver a oportunidade, é claro.
2: Amendoinha, tem juízo. Faça favor de dizer, minha senhora.
1: Bem, eu sou a secretária diplomada dos Assuntos Estrangeiros e fui encarregada, em nome de alguns colegas, de vos contactar e contratar para que descubram como foi possível, sem haver dinheiro, aliviar a austeridade dos portugueses sem deixar de cumprir as obrigações com a Troika e o FMI.
0: Milagre! Milagre! Milagre!
1: Só pode ter sido, realmente.
2: Ah, um momento, um momento. Se tudo se resolvesse com milagres, tudo ficaria automaticamente explicado e nós seríamos mais dois desempregados.
0: Ah, bom. Então, para não agravar os números e as estatísticas, nós vamos aceitar o trabalho, não é verdade, chefe?
2: Claro, Amendoinha. Senhora Dona Secretária Diplomática, nós vamos imediatamente descobrir de onde veio o dinheiro que possibilitou ao governo aliviar a austeridade. Amendoinha, let's go.
0: Ok, chefe. Contrariado, mas vou.

0: Que desais, meus irmãos?
1: É aqui que é o convento da Ordem dos Descalços Sem Sapatos.
0: Assim é, meus irmãos. Quereis entrar e aderir à nossa ordem, é?
2: Livra. Eu tenho os pés muito sensíveis, Sr. Frade. Tenho até um joanete que é mesmo um grandíssimo filho do diabo.
0: Jesus, credo!
1: Amendoim, be quiet. Sr. Frade, nós só queríamos uma informação. Sabe por acaso se o governo já está autorizado a fazer milagres?
0: Não, não está. O governo não é nenhum santo, embora eles tenham um António. Mas está longe de ser o Santo António.
1: Ah, sendo assim já percebi tudo. O milagre afinal não foi nada milagre. Amendoinha, let's go.
2: Ok, chefe. Contrariado, mas vou.

0: Olá, nós queríamos falar com a secretária diplomática que nos contratou.
1: Um momento, vou já chamá-la. Eu sou uma funcionária desconsulada, porque estava num consulado que fechou por falta de verba e fiquei desempregada e sem consolo.
0: Ah, tadinha. Se houver algum consolo que eu lhe possa dar...
2: Amendoinha, amendoinha. Oh. Be quiet.
3: Ah, são os inspetores Pastilhas e Amendoinha. Então... O que é que descobriram?
4: Descobrimos que o dinheiro que Portugal não tem são euros, mas o que foi dado para pagamento à Troika e ao FMI são dólares. E dólares. Ainda há alguns debaixo do colchão do governador do Banco de Portugal.
0: Sim, que eles lá na Troika e no FMI só aceitam dólares. Há lá muitos camelos, mas não são burros. Money, money, money.
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0: Ai, o mundial é lindo. É, une os povos.
1: Une?
0: Une, sim, durante um mês. Todos esquecem as guerras, a inflação e os problemas.
1: Ai, tão bonito.
0: Ah, depois vem a conta da televisão, das viagens e das cervejas. E olha, e lembram-se logo da inflação.
1: O futebol aproxima as pessoas.
0: É, principalmente do crédito pessoal.
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Obrigado. Esta próxima canção teve que eu já fiz há um tempo, chamada Dancemos no Mundo, teve um título de trabalho quando não tinha ainda título para ela, que era Fronteiras, muito simplesmente, porque de facto o tema era esse, era o tema das pessoas que estão separadas, mesmo querendo estar juntas, e que estão separadas por barreiras ideológicas, barreiras políticas, barreiras rássicas, e tudo isso que impede as pessoas de se juntarem e poder, no fim de contas, utopicamente dançar juntas. Portanto,

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1: 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São 8 horas.
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0: 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São 9 horas.
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0: 10 horas em Portugal Continental e na Madeira, 9 nos Açores. Segunda-feira, dia 21 de setembro, Eduardo, à França, pressionada pela subida dos combustíveis.
1: A escalada do custo de vida está a pressionar o governo francês, mas Le Cornu está entre a espada e a parede com a dívida pública a poder subir este ano aos 120% do PIB. União Europeia, Brasil, Quénia, Canadá juntam-se numa nova iniciativa em defesa da reforma das Nações Unidas e também do reforço do direito internacional. Fronteira reforçada em Ceuta, há o receio de uma nova vaga de migrantes durante as eleições marroquinas esta semana.
0: A esta hora, uns invulgares 29 graus no Porto, 27 em Faro, 26 Coimbra, 25 Funchal, Lisboa 21, Ponta Delgada 20. Edição de Eduardo Maia.
1: A subida dos preços dos combustíveis está a afetar também a França e a aumentar a pressão sobre o governo perante o agravamento do custo de vida. São cada vez mais os apelos dos franceses para que haja uma redução da carga fiscal sobre as energias, mas o Executivo de Paris afirma que não tem margem financeira para avançar com esta medida, até porque a situação das contas públicas é cada vez mais difícil e a dívida pública do país está prestes a ultrapassar este ano os 120% do Produto Interno Bruto. É uma equação difícil por estes dias, como nos conta a correspondente Rosário Salgueira, junto a uma bomba de gasolina em Paris. É difícil equilibrar os apoios aos consumidores com a necessidade de controlar as finanças públicas.
2: Está ultrapassada a barreira dos 2,40 € por cada litro de combustível. Nesta bomba de gasolina onde me encontro, não muito longe da Praça da Bastilha, no centro de Paris, o gasóleo está a 2,55 €, a gasolina a 2,43 €. Apenas um veículo da Polícia Nacional está a abastecer. Normalmente, às segundas-feiras, há enormes filas para abastecer aqui, mas dizem-me os condutores que entram na bomba, olham para o preço e seguem em frente, vão procurar uma bomba da Total Energia, que fica a cerca de 3 quilómetros daqui. A Total Energia, por ser distribuidora, mas também refinadora, está a fazer descontos de 30 cêntimos por cada litro de combustível. Não há penúria de gasóleo ou de gasolina, diz o governo, mas também especialistas que contactei, ainda que os dados mostrem que 15% das bombas de gasolina do país têm falta de pelo menos um combustível. O executivo de Sebastião Lecornu vai reunir-se esta tarde para estudar a possibilidade de aumentar as ajudas. Não vai cortar no imposto sobre os produtos petrolíferos. A situação financeira francesa é grave, histórica. A dívida pública já ultrapassa os 117% da riqueza, mas Sebastião Lecornu admite aumentar as ajudas aos transportadores, aos agricultores e aos pescadores.
1: Reportagem de Rosário Salgueiro em Paris esta manhã. A crise energética pressiona a França, pressiona Portugal, pressiona toda a Europa, além dos aumentos sucessivos e persistentes dos combustíveis. Aumenta também a preocupação com a segurança do abastecimento. Para o especialista em energia Pedro Sampaio Nunes, ouvido esta manhã no Ponto Central, a resposta europeia aos desafios energéticos ficou condicionada pelas opções políticas ambientais que foram tomadas nos últimos anos. Elas reduziram a capacidade do continente de responder a choques externos como aquele que vive agora.
3: A Europa decidiu ser o líder da luta contra as mudanças climáticas e por isso adotou uma série de políticas e de comportamentos que, de algum modo, penalizaram a sua economia e fizeram migrar para outras geografias não condicionadas às mesmas dificuldades este tipo de limitações. Refiro-me à refinação e refiro-me também é uma parte importante da indústria, a indústria eletrointensiva. A Europa está mais vulnerável em relação a outras regiões do mundo pelas políticas que seguiu. Nós estamos expostos mais pelas tipo de políticas que adotámos do que propriamente por este tipo de produtos nos afetarem diretamente.
1: São fragilidades apontadas por Pedro Sampaio Nunes que a Europa vive nesta altura perante a crise energética global. Com o mundo a enfrentar guerras, tensões comerciais, desafios climáticos e a revolução da inteligência artificial, um grupo de países junta-se para reforçar o papel das instituições internacionais. A União Europeia, o Brasil, o Canadá e o Quénia lançaram uma iniciativa nova, Parceiros pelo Multilateralismo. O objetivo é reunir os apoios de outros países para reformar as Nações Unidas e dar também mais força ao direito internacional. A iniciativa é revelada pelo Financial Times e surge no arranque da semana de alto nível da Assembleia Geral das Nações Unidas em Nova Iorque, onde o futuro da governação global vai ser discutido. Ariana Barcelos.
4: A carta assinada pelo Presidente do Conselho Europeu, pelos Presidentes do Brasil e do Quénia e pelo Primeiro-Ministro do Canadá parte da premissa de que o direito internacional está sob pressão e de que o multilateralismo, para muitos, já não é eficaz. António Costa, Lula da Silva, William Ruto e Mark Carney compreendem a crítica, mas continuam a defender um modelo para responder aos desafios globais. Para os quatro, o remédio está na cooperação e numa adaptação das relações internacionais aos dias de hoje. É neste contexto que é apresentada a iniciativa Parceiros para o Multilateralismo, o P4M, ou seja, uma estrutura flexível de países de várias regiões que estão dispostos a trabalhar em conjunto. Este organismo novo não se apresenta como um bloco alternativo, mas propõe-se, entre outras coisas, a apoiar a reforma das Nações Unidas. Na carta fica o apelo para que outros líderes do mundo se juntem ao P4M contra a polarização e as guerras de poder.
1: A iniciativa é apresentada hoje em Nova Iorque, à margem da Assembleia Geral das Nações Unidas. As eleições regionais de ontem em Berlim e em Mecklenburgo-Pomerânia Ocidental confirmaram o avanço dos partidos extremos, nos extremos do espectro político alemão, e deixaram a CDU, do chanceler Friedrich Merz, sob forte pressão. Na capital venceu o Die Linke, da esquerda radical, e no nordeste do país a vitória foi para a AfD, da direita radical. Para o professor de Relações Internacionais da Universidade Aberta, André Pereira Matos, estes resultados refletem sobretudo um descontentamento crescente de muitos eleitores com os partidos tradicionais do centro político e também uma procura de alternativas mais extremas.
5: Temos aqui, acima de tudo, esta mensagem, que é o centro político perdeu terreno para os dois extremos e, portanto, não há só uma narrativa nacional, há duas narrativas, se quiser, para além do centro, do próprio centro, e há esta insatisfação, portanto, sim, podemos, de certa forma, interpretar isto como uma forma de descontentamento, de protesto, mas que sabemos que têm depois custos muito elevados. Exato.
1: André Pereira Matos, a análise aos resultados das eleições regionais deste fim de semana, que no caso da Pomerânia Ocidental foram considerados por Merz um desastre para a CDU, que ficou fora do Parlamento Regional. A fronteira entre Ceuta e Marrocos foi reforçada pelas autoridades espanholas durante o fim de semana, perante o receio de uma nova entrada em massa de migrantes na quarta-feira. Segundo o jornal El País, hoje, a Embaixada de Espanha em Marrocos alertou para o risco de uma nova vaga migratória a coincidir com o dia das eleições legislativas marroquinas. Teme-se que a polícia marroquina esteja concentrada na segurança às eleições. Em Ceuta foram instaladas novas barreiras metálicas junto à costa. Algumas prolongam-se vários metros mar adentro para dificultar a passagem de migrantes através das praias.
6: Foi a informação com Eduardo Maio num simultâneo com a RTP Antena 1 Madeira, Açores e RTP Mundo. 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Muito bom dia, um ótimo início de semana, segunda-feira, dia 21 de setembro. Daqui a pouco o programa Ponto de Interrogação. Para já vamos à informação de trânsito. Manhã movimentada, esta hora ainda há muita frequência nas estradas. Bom dia, Mónica.
7: Bom dia, Augusto Fernandes. Sim, ainda há algumas...
6: É o regresso às aulas também.
7: É verdade, há algumas complicações ainda a esta hora. Começamos na Carel, no sentido Alverca, Estádio Nacional. Há trabalhos a decorrer a seguir à saída para o IC22 e por isso mesmo o trânsito ainda está um pouco mais demorado. Também na Cril, no sentido sentido Sacramento. que vem a Algés, há demora a partir do túnel do Grilo e até à zona de Olival Basto. Está também a afetar ainda a A8. No IC19 para-se de Alfragide para a segunda circular. O eixo norte-sul ainda também com alguma intensidade entre Telheiras e Sete Rios. Segunda circular, sentido Benfica Aeroporto, para-se das Torres de Lisboa até à zona do Campo Grande e também no sentido Aeroporto Benfica, algumas paragens na Encarnação e depois do relógio até ao Campo Grande. Na A5 ainda há filas de Monsanto para as Amoreiras, também para a Ponte 25 de Abril, ligação Almada-Lisboa. As filas estão a partir do Feijó. Atenção porque a Ponte 25 de Abril, o trânsito estará condicionado até a sexta-feira durante a noite, entre as 10 da noite e as 6 da manhã, devido a trabalhos. No Porto, a esta hora, ainda se para na VCI, sentido a Rábida Freixo. Há filas a partir de Canidelo até à zona da Boa Vista. Freixo a Rábida ainda também com filas entre Bonjoia e o Nó das Antas. Na A3, para-se do Nó da A4 até à saída para o Hospital de São João. E a A28, no sentido Matosinhos-Porto, com filas entre a Ponte de Leça e a Avenida Sidónio Paes.
6: Votos de uma ótima...
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0: 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São 11 horas.
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0: 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São 12 horas.
1: Boa tarde. Informação às 12 horas. Grândola congratula-se com a alteração do programa da Orla Costeira Espichel Odeceixe. O Presidente da Câmara Municipal de Grândola, Luís Vital Alexandre, congratula-se com a decisão do Governo de avançar com a alteração do programa da Orla Costeira Espichel Odeceixe, POC-EO, cujo despacho foi publicado na passada sexta-feira, 18 de setembro, em Diário da República. A decisão surge na sequência de uma ação de fiscalização realizada pela Agência Portuguesa do Ambiente, APA, em julho de 2025, à acessibilidade balnear na frente costeira do concelho de Grândola, que se estende por cerca de 45 km entre Troia e Melides. O despacho reconhece a necessidade de ajustar a classificação das praias ao aumento da procura, ordenar os acessos e os estacionamentos públicos e compatibilizar a proteção dos sistemas ecológicos com o princípio do livre acesso e fruição pública das praias e do domínio público hídrico. Para Luís Vital Alexandre, esta alteração vem ao encontro das preocupações que o município tem vindo a manifestar relativamente às regras atualmente em vigor. O despacho, publicado na sexta-feira, reconhece aquilo que temos vindo a dizer de há um ano a esta parte, que o POC tem diversos desajustamentos e que representam um obstáculo para a resolução dos problemas de acesso às praias, de estacionamento e de expansão das águas balneares no concelho de Grândola, afirma o autarca. O Presidente da Câmara considera que o processo poderá permitir a reclassificação de algumas praias de uso balnear, possibilitando melhores níveis de serviço aos utentes, bem como uma revisão das disposições relativas aos acessos públicos e ao estacionamento. Luís Vital Alexandre salienta ainda que o município mantém a expectativa relativamente ao compromisso assumido pelo Governo para a abertura de duas novas frentes de praia no concelho. Temos agora a oportunidade de reclassificar algumas praias de uso balnear, dando-lhes possibilidade de ter melhores níveis de serviço aos utentes, mas não estamos esquecidos do compromisso da Ministra Maria da Graça Carvalho relativamente à abertura de duas novas frentes de praia, refere. O autarca defende também que o processo deverá envolver as diferentes entidades com responsabilidades na região e proteção do litoral, incluindo a Câmara Municipal de Grândola, a APA, o Instituto da Conservação da Natureza e das Florestas e os promotores turísticos, bem como a participação da população. Este é o momento para todos. Câmara, APA e CNF, promotores turísticos, devem agora sentar-se à mesa, discutir propostas e consensualizar soluções, afirma Luís Vital Alexandre, acrescentando que o processo deverá incluir momentos de consulta e discussão públicas. O despacho determina que cabe à Agência Portuguesa do Ambiente conduzir o procedimento de alteração do POC Espichel Odeceixe, ficando o município de Grândola representado na comissão consultiva que acompanhará o processo. O POC Espichel Odeceixe, aprovado em 2022, abrange o litoral dos municípios de Sesimbra, Setúbal, Grândola, Santiago do Cacém, Sines e Odmira. Comemorações do Dia Internacional da Paz. Hoje celebra-se o Dia Internacional da Paz e, para assinalar a data, vai haver a segunda edição da Conversa sobre a Paz, este ano sobre o tema Olhar o Passado, Compreender o Presente e Transformar o Futuro. A partir das 18 horas, na Biblioteca e Arquivo do Município de Grândola, Alexandre Alves, José Abreu e Nikita Gripachevski juntam-se para uma conversa aberta a toda a população, com moderação de Joana Correia, responsável pelo Centro Local de Aprendizagem de Grândola. Antes, às 17h45, serão entregues os certificados aos vencedores da fase local do concurso Cidades Pacíficas, Peaceful Towers, da rede Mayors for Peace. A paz exige reflexão, diálogo e a capacidade de compreendermos o passado para pensarmos em conjunto o futuro. Quanto ao tempo para hoje em Grândola, e de acordo com o Instituto Português do Mar e da Atmosfera, o céu vai apresentar-se limpo, a temperatura máxima atingirá os 35 graus e a temperatura mínima os 15 graus. Esta foi a informação das 12 horas. Regressamos com mais informação às 16 horas. Boa tarde.
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0: Vem as notícias.
1: Boa tarde. Uma hora no continente e na Madeira. É meio-dia nos Açores. E quais são os títulos desta edição?
2: A Associação Nacional de Transportadoras Portuguesas quer sentar-se à mesa com o Governo para discutir a subida do preço do gasóleo. As empresas do setor descrevem a situação como insustentável. Donald Trump pressiona a Ucrânia para acabar com ataques contra refinarias russas. Foi o tema de uma conversa ao telefone entre o Presidente dos Estados Unidos e Volodymyr Zelensky. António José Seguro afirma que valorizar os professores é valorizar a educação. Mensagem do Presidente da República no ano letivo que arranca de novo com horários por preencher nas escolas devido à falta de professores.
1: As notícias com a edição de Frederico Moreno.
2: A situação é insustentável, é o que dizem as empresas de transportes em Portugal, devido à subida sem precedentes do preço dos combustíveis. Os prejuízos já atingem os 15 a 20%. Em declarações à Antena 1, a presidente da Associação Nacional das Transportadoras Portuguesas, Sónia Valente, pede uma reunião ao governo para que sejam encontradas soluções para este setor.
3: E é completamente insuportável para as empresas. Falamos de empresas que fizeram contratos com fornecedores em janeiro a um determinado valor o seu transporte e desde então os aumentos do combustível têm sido sucessivos e obviamente os contratos com os fornecedores estão fechados e não conseguem repercutir esse custo no cliente. Continuamos aqui com um setor que não tem previsibilidade nenhuma. Portanto, continuamos com estes aumentos sucessivos de combustível. É, como todos sabemos, o combustível não é uma opção, é uma ferramenta de trabalho para o setor e, portanto, é preciso encontrar aqui uma solução para o setor.
2: A Presidente da Associação Nacional das Transportadoras Portuguesas pede para ser recebida pelo Governo para discutir apoios para este setor. A Antena 1 visitou esta manhã uma empresa de autocarros em Oeiras, que é uma das empresas responsáveis pelo transporte de passageiros da Carris Metropolitana. A subida do preço do gasóleo já custou 3 milhões de euros a esta empresa nos últimos 6 meses, desde o início da guerra no Médio Oriente. Os responsáveis da empresa de autocarros consideram, Inês Linhares Dias, que os apoios do governo são reduzidos e tardam em chegar.
4: A empresa representa 33% da oferta rodoviária da região de Lisboa. André Caseiro, diretor da Aviação Alvorada, faz contas aos impactos da subida dos preços dos combustíveis desde março.
5: Desde o início da guerra já estimamos um impacto de 3 milhões de euros. Como dizia, a situação é preocupante. Existem apoios do governo, no entanto, não são suficientes.
4: São insuficientes e demoram a chegar.
5: Os apoios anunciados ainda não chegaram. Por exemplo, foi anunciado um apoio de 420 euros por viatura para o trimestre abril, maio e junho. Neste momento, ainda aguardamos que a plataforma para a submissão dos pedidos seja disponibilizada.
4: Sem apoios e com aumentos constantes nos preços dos combustíveis, a transição energética revela-se cada vez mais urgente.
5: Nós temos vindo a fazer um processo de renovação de frota. As últimas viaturas que temos adquirido são todas viaturas elétricas. Inclusive, existem apoios do PRR, em concreto, para estas viaturas. No entanto, estes processos de renovação são processos demorados.
4: É através da redução da dependência dos combustíveis fósseis que a Aviação Alvorada quer fazer face à crise energética global. Mas com 60 autocarros elétricos numa frota de 450 viaturas, a renovação de frota não chega para fazer face aos custos.
2: O exemplo de uma empresa de transporte de passageiros em autocarros que está a sentir e de que maneira o impacto da subida do preço do gasóleo. Já a seguir este noticiário, aqui na Antena 1, o programa Portugal em Direto, com o jornalista Cláudio Costa, apresenta o exemplo de instituições de solidariedade social que estão também a enfrentar fortes problemas de tesouraria devido aos custos com os combustíveis. Andar com um carro a gasóleo já custa mais do triplo do que um carro elétrico. São contas feitas hoje pelo Jornal Expresso. isso numa altura em que o preço do petróleo está acima dos 102 dólares por barril. Os reflexos são visíveis na hora de testar o depósito, o que faz aumentar o fosso no custo da mobilidade entre os carros com motores de combustão e os veículos elétricos. Apesar desta realidade, o presidente da Associação Automóvel de Portugal salienta que os carros elétricos continuam a ser demasiado caros para a maioria da população. Ouvido pela Antena 1, Sérgio Ribeiro lamenta que os apoios do Estado não sejam mais elevados.
0: É uma combustão que tem que ser feita devagar e não com o excitamento que houve aqui há uns anos atrás, por ordens da Comissão Europeia, que já recuou, porque as marcas recusaram-se, obviamente, a aceitar o que a Comissão Europeia queria, porque destruía completamente a indústria europeia. E, portanto, neste momento, os incentivos que o Estado português dá para quem quer comprar um carro elétrico são muito curtos ainda, porque os carros elétricos ainda são muito caros, para que se possa ter um carro elétrico que faça viagens e que não seja só apenas um carro citadino, tem que se comprar um carro acima de 40, 50 mil euros. E, portanto, ainda é um carro muito caro para o povo português e, portanto, as ajudas que o Estado dá ainda são muito curtas.
2: Faltam mais incentivos à compra de carros elétricos em Portugal, é o que considera Sérgio Ribeiro, presidente da Associação Automóvel de Portugal. Donald Trump está a pressionar o presidente da Ucrânia para que sejam suspensos os ataques a refinarias da Rússia. O líder da Casa Branca telefonou ontem a Volodymyr Zelensky, precisamente no dia em que as forças de Kiev atingiram uma refinaria na região de Moscovo, considerada uma peça-chave na infraestrutura do petróleo russo. De acordo com o jornal Financial Times, que cita altos representantes do governo ucraniano, Trump defendeu neste telefonema a interrupção dos ataques devido ao impacto negativo nos mercados internacionais de petróleo. Um apelo que surge ao mesmo tempo que a guerra entre os Estados Unidos e o Irão está a fazer disparar os preços do gasóleo e da gasolina em todo o mundo. O Presidente da República alerta para a necessidade de valorizar os professores no dia em que começaram as aulas no ensino secundário e no ano letivo, novamente marcado pela falta de docentes. António José Seguro falou esta manhã num discurso na cerimónia de inauguração das novas instalações da Escola Secundária de Cascais e com o Primeiro-Ministro na plateia, o Presidente afirmou que valorizar os professores é valorizar a educação.
6: Devemos olhar para a educação com ambição. Aos professores, quero deixar uma palavra muito especial de reconhecimento. Ensinar é uma das formas mais exigentes e mais nobres de servir o bem comum. E quem ensina merece o respeito, a confiança e o reconhecimento de toda a sociedade. Valorizar os professores é valorizar a própria educação. Porque nenhum sistema educativo será verdadeiramente forte se aqueles que todos os dias ensinam não sentirem que a sua perfeição é respeitada, a sua missão é reconhecida e o seu esforço é valorizado.
2: Palavras do Presidente da República numa altura em que faltam professores nas escolas. António José Seguro voltou também a insistir que é preciso olhar para os resultados dos testes PISA com ambição, defendendo que o sistema educativo está em mudança. Quem dirigiu as críticas ao Ministro da Educação foi o líder do PS, José Luís Carneiro, que foi também questionado sobre a presença de António José Seguro ao lado do Primeiro-Ministro no arranque do ano letivo do secundário. José Luís Carneiro optou por criticar o desempenho de Fernando Alexandre.
7: O Ministro da Educação falhou em duas das questões vitais em que não poderia falhar. Quais é que são as duas questões vitais da responsabilidade do Ministro da Educação? Os exames nacionais para acesso ao ensino superior e a colocação dos alunos no arranque do ano letivo. Bom, falhou nas duas questões fundamentais.
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15: 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Enfim, que graça.
16: Ai, então, riquíssimo. Tu que tens os miúdos a ir à desclar. Como é que correu a compra do material para o regresso às aulas agora em setembro?
17: Olhe, correu que é uma beleza. A mochila do meu miúdo vem tão recheada de livros e cadernos que parece que ele vai fazer uma expedição ao Monte Everest.
16: Ai, que bom! Ao menos vai equipado e bem para aprender.
17: Ah, pois vai. O único problema foi a fatura da papelaria. Essa vinha tão pesada que quem ficou dourado ao meio, com dores nas costas, fui eu mesmo.
14: Pois é, minha gente, setembro está por aí, acabaram-se as férias para quase todos e o trânsito das manhãs voltou há muito tempo já com a força máxima.
18: Nem me fales nisso. Hoje de manhã fiquei tanto tempo parado na fila da autoestrada que quase que cedi à tentação de ligar uma aplicação de meditação no telemóvel para não perder a cabeça, pá.
14: E achas que funcionava? Conseguias manter a calma e a paciência?
18: Se funcionava, ao fim de 20 minutos sem sair do mesmo metro, a voz da aplicação dava um suspiro e dizia: sabe que mais? Desliga o motor, pôs as mãos no volante e aproveite para fazer a sesta, que hoje já não chega a horas ao trabalho.
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A Marquesa da Alcagoita tem uma verdadeira adoração por gatos e gatas, mas desapareceram-lhe todos. Agora, com a gata Fifi, o desgosto foi tão grande que o Sr. Marquês resolveu contratar os detetives investigadores, chocos comes e logo bebes, porque não há dúvida nenhuma de que ali há gatos.

0: Meus senhores, já aqui estão os detetives.
1: Descubram a minha Fifi, por favor.
2: Ah, minha querida, acalme-se, sim. Deixas pôr o assunto aos senhores Chocos Comes e logo bebes.
3: Oh, yes. Queira ter a bondade de expor, please.
2: Queremos que descubram o que tem acontecido aos nossos gatos. A minha esposa, a Marquesa de Alcagoita, tem tido exemplares de várias raças, mas todos acabam por desaparecer.
1: E agora foi a Fifi, uma gata persa muito meiga e muito minha amiga.
4: Oh, e algum restaurante especializado em colha à caçadora por aqui perto, lá?
1: Meu Deus, que horror, que horror!
3: Oh, logo, bebes, tem maneiras, please. Senhores marqueses, vamos já investigar o caso.
2: Ah, e não olhem a despesas. E se deslindarem o caso, até vos posso arranjar um título.
4: Ah, mas isso seria ótimo. Um título, olha, ó, seu Marquês, um título vinha mesmo a calhar.
3: Ou logo bebes.
4: Ah, não é para mim, chefe, é para o meu clube que não sabe o que é um título há que anos, hã?
0: Vou mostrar-lhes a saída.
4: Oh, homem, homem, tenho que dizer, eu prefiro que me mostres a entrar.
3: Ou logo bebes, let's go.
4: Yes, yes, let's go.
0: Os detetives estão de regresso.
1: Ai, então, descobriram a minha Fifi.
3: Oh, yes, aqui está ela.
1: Mas isso é uma bola de futebol?
2: Sim, mais precisamente uma bola daquelas especiais.
4: Queres dizer, a gatinha, a Fifi, era assim cinzenta, com riscas pretas, não era?
3: Oh, e além de descobrir o que é que fizeram com os vossos gatos, descobrimos também o mistério das bolas serem assim tão felinas, saltitantes e fugiria.
4: Olha, tem sete vidas aquelas bolas. Olha, chefe, para ganharmos mais algum, vamos vender aos futebolistas o segredo do truque para chamar e dominar estas bolas, está bem?
3: Mas qual é o teu truque para chamar estas bolas? Posso saber?
4: Eu explico, é assim. Psh, psh, psh. Anda cá, gatinha. Psh, psh, psh. Anda cá, gatinha.
1: Ai, a minha Fifi.
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14: Oh, senhor, desculpe lá, mas o que é isso da Lotaria das Gasolineiras?
13: É muito fácil, menina. 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
14: E o que é que a gente ganha?
13: Bem, ganha um abastecimento de gasolina.
14: Grátis?
13: Não, um abastecimento de gasolina um bocadito mais barato. Vá, quer tentar a sua sorte, menina?
14: Claro que sim, o meu palpite é 1,59€.
13: Errado! Esse era o preço de ontem!
15: Oh, eu já sei, já sei! 1,62€!
13: Quase! Esse era o preço da gasolina há meio minuto atrás!
16: Oh!
13: Mais alguém quer deitar a sua sorte? Quem quer?
16: Eu! 2 euros!
13: Oh, meu amigo, isso é um preço alto demais. Mas como prémio de consolação, você pode abastecer o seu carro por esse preço!
16: Espera aí! E se eu encher o meu depósito a 2 euros o litro, isso é um preço caro demais, sabe? Foi o senhor que disse isso! Se é tão caro, não quero!
13: Ah, tarde demais, meu caro. Já passei a faturinha, por isso agora é só abastecer e ganhar!
16: Isto não se admite, não se admite. Exige um livro de reclamações.
13: Oh, amigo, não faça isso, vá lá.
16: Mas porquê? Está-me a ameaçar, é?
13: Não é isso, homem. Estou a dizer-lhe para não pedir o livro de reclamações, porque isso é coisa para levar um tempo, percebe?
16: E depois, eu não tenho pressa, homem.
13: Ah, está bem. Mas como o preço da gasolina está a aumentar de 5 em 5 minutos, quando acabar a reclamação já o litro subiu acima dos 2 euros.
16: É pá, então tenho que despachar.
13: Ora bem, então não perca tempo. Venha testar a sua sorte. Acerte no preço do litro de combustível e ganhe um abastecimento um bocadito mais barato.
14: Deixe-me tentar outra vez. 1,70€?
13: Não! Oh, que pena! Se tivesse esse preço há meio minuto, tinha acertado em cheio!
14: Oh, senhor gasolineiro, espere lá. O raio dos preços não param de aumentar, mas ninguém nos explica uma coisa.
13: O quê, menina?
14: Porquê que os preços sobem tanto e tantas vezes?
13: Bem, isso é o nosso Joker!
17: O quê?
13: Joker! Isso funciona como Joker! Se acertar no preço e no motivo do aumento do preço, ganha o nosso grande prémio!
14: O quê? Um jackpot?
13: Sim, é quase isso. Ganha um abastecimento ao preço de hoje de manhã.
15: Oh, isso é muito bom! Deixe-me adivinhar. Agora o preço aumentou por causa da crise do Irão.
13: Não.
16: Então... foi por causa de um furacão na América?
13: Também não.
14: Então foi por quê, caraças?
13: Ora, foi por causa de um atentado na Nigéria. Ou melhor, quase um atentado.
15: Quase?
13: Sim, parece que havia uma festa popular lá na aldeia, ao pé da nossa refinaria, e quando começou a rebentar o fogo de artifício, os nossos funcionários assustaram-se e pensaram que era um atentado. Depois, olhe, quando deram pelo erro, já era tarde demais. As gasolinas tinham aumentado em todo o mundo.
14: Então porquê que não voltou a baixar os preços?
13: Bem, porque estas bombas de gasolina modernas só estão programadas para subir o preço. O botão para descer não funciona.
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23: Olha, um amigo meu arranjou emprego novo e no primeiro dia o patrão chamou-o logo ao gabinete e disse-lhe: aqui na empresa nós temos duas regras fundamentais. A primeira é a limpeza e a higiene. O senhor limpou os sapatos ao tapete de entrada antes de passar a porta, foi?
24: Ah, é? Então, e mais?
23: Olha, e ele respondeu: limpei, sim senhor, até esfreguei 2 vezes.
24: E o que é que ele respondeu?
23: E o chefe disse-lhe assim logo: muito bem. E a segunda regra, olha, é a honestidade. E não temos nenhum tapete à entrada.
24: Olha, sabes que há dias fui ao caixa automático levantar uns trocados, mas antes pedi uma consulta de saldo, assim simples.
23: Uma simples consulta de saldo? E então, e o que é que aconteceu?
24: Oh, Então, ele ficou para ali 3, 4, 5 segundos, 10 segundos a pensar e depois mostrou uma notificação a dizer: tendo em conta o saldo atual da sua conta, o sistema recomenda vivamente que comece a fazer jejum intermitente até ao final do mês.
23: Não me digas que isso agora também dá conselhos e, pelos vistos, ficaste esclarecida, não é?
24: É, fico esclarecida. É, bons conselhos. Pelos vistos, até hoje em dia, as máquinas já não servem só para gerir o dinheiro. Estas máquinas, pelos vistos, fazem tudo. Servem também para nos prescrever dietas radicais e poupar a carteira.
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0: 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São 14 horas.
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0: 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São 15 horas.
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0: 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São 17 horas.
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0: 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São 18 horas.
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0: 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São 19 horas.
1: Boa tarde. Informação das 19 horas.

0: Grândola congratula-se com a alteração do programa da Orla Costeira Espichel-Odeceixe. O Presidente da Câmara Municipal de Grândola, Luís Vital Alexandre, congratula-se com a decisão do Governo de avançar com a alteração do programa da Orla Costeira Espichel-Odeceixe, POC-EO, cujo despacho foi publicado na passada sexta-feira, 18 de setembro, em Diário da República. A decisão surge na sequência de uma ação de fiscalização realizada pela Agência Portuguesa do Ambiente, APA, em julho de 2025, à acessibilidade balnear na frente costeira do concelho de Grândola, que se estende por cerca de 45 quilómetros entre Troia e Melides. O despacho reconhece a necessidade de ajustar a classificação das praias ao aumento da procura, ordenar os acessos e os estacionamentos públicos e compatibilizar a proteção dos sistemas ecológicos com o princípio do livre acesso e fruição pública das praias e do domínio público hídrico. Para Luís Vital Alexandre, esta alteração vem ao encontro das preocupações que o município tem vindo a manifestar relativamente às regras atualmente em vigor. O despacho, publicado na sexta-feira, reconhece aquilo que temos vindo a dizer de há um ano a esta parte, que o POC tem diversos desajustamentos e que representa um obstáculo para a resolução dos problemas de acesso às praias, de estacionamento e de expansão das águas balneares no concelho de Grândola, afirma o autarca. O Presidente da Câmara considera que o processo poderá permitir a reclassificação de algumas praias de uso balnear, possibilitando melhores níveis de serviço aos utentes, bem como uma revisão das disposições relativas aos acessos públicos e ao estacionamento. Luís Vital Alexandre salienta ainda que o município mantém a expectativa relativamente ao compromisso assumido pelo Governo para a abertura de duas novas frentes de praia no concelho. Temos agora a oportunidade de reclassificar algumas praias de uso balnear, dando-lhes possibilidade de ter melhores níveis de serviço aos utentes, mas não estamos esquecidos do compromisso da Ministra Maria da Graça Carvalho relativamente à abertura de duas novas frentes de praia, refere. O autarca defende também que o processo deverá envolver as diferentes entidades com responsabilidades na região e proteção do litoral, incluindo a Câmara Municipal de Grândola, a APA, o Instituto da Conservação da Natureza e das Florestas e os promotores turísticos, bem como a participação da população. Este é o momento para todos. Câmara, APA e CNF, promotores turísticos, devem agora sentar-se à mesa, discutir propostas e consensualizar soluções, afirma Luís Vital Alexandre, acrescentando que o processo deverá incluir momentos de consulta e discussão públicas. O despacho determina que cabe à Agência Portuguesa do Ambiente conduzir o procedimento de alteração do POC Espichel-Odeceixe, ficando o município de Grândola representado na comissão consultiva que acompanhará o processo. O POC Espichel-Odeceixe, aprovado em 2022, abrange o litoral dos municípios de Sesimbra, Setúbal, Grândola, Santiago do Cacém, Sines e Odmira. Esta foi a informação das 19 horas. Boa tarde e até amanhã.
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0: 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São 20 horas.
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0: 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São 21 horas.
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Falta a violinista. Muito obrigado a todos.

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0: 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São 22 horas.
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0: 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São 23 horas.
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O hip-hop aproximou-me dos bairros desde miúdo. E uma coisa que ainda hoje sinto é que só quando lutarmos com as mesmas oportunidades e com as mesmas armas é que as coisas aqui vão mudar realmente.

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0: 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São 0 horas.
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